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1: 21 horas e 8 minutos.
2: Agora para os românticos dançar. Agora. Por que não paras, relógio? 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
1: Vinte e uma horas e 26 minutos.

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0: 21h45.
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agora vou prestar a minha homenagem a um artista que não pertence à minha geração. Isso é, ele não tem 20 anos. Mas no caso, ter 20 anos não é muito importante, não. Porque o que importa é a música que ele faz, que é muito boa. Se o senhor não tá lembrado da licença de contar ali onde agora está esse edifício.

0: Bandeira, de quem é essa audosa maloca?
1: É, também eu fiz. Eu fiz comigo mesmo.
0: Ah, você fez com você. Você, eu sei, tem muitas outras músicas, não? Por exemplo?
1: Tem uma que eu fiz há uns dias, chama-se Luz da Light.
0: Luz da Light você fez com quem?
1: Fiz comigo mesmo.
0: Ah, sim. Você pode mostrar a música pra nós?
1: Faz. Lá no morro... Pera, dá o tom. Lá no morro, quando a luz da light pifa, nós apela pra vela, que alumeia também. Quando tem, se não tem, não faz mal. A gente samba no escuro, que é muito mais legal. E é natural. Depois eu tenho um outro samba que esse já fiz com alguém.
0: Com alguém? Quem é esse alguém?
1: Esse alguém chama-se Hervé Podovil.
0: Muito importante. E que música é essa que você fez?
1: Não pode rir. Esse não pode rir.
0: Não pode, então não ri.
1: Porque esse samba é bonito.
0: É bonito.
1: Chama-se Prova de Carinho.
0: Ah, sim.
1: É, Mário, per favore.
2: Você nem fala inglês.
1: Agora não pode rir.
0: Não ri.
1: Não pode rir.
0: Prometo que não morri.
1: Esse não pode rir.

0: fala, hein?
1: Não é bonito?
0: Sacrificou a corda minha.
1: Enrolou no dedão, enrolou e pelo.
0: Bonitinho. Que mais?
1: Depois eu fiz comigo mesmo, de parceria.
0: Com você também,
1: comigo mesmo.
0: Sim.
1: Fiz as mariposas.
0: Você pode mostrar pra gente?
1: As mariposas, quando chega o frio, fica dando volta em volta da lâmpada pra se esquentar. Elas roda, roda, roda, depois se senta em cima dos pratos da lâmpada pra descansar.
0: O que mais que você pode mostrar pra gente?
1: Esse é pra mim bastante.
0: Tá bom.
1: Chama-se diz também comigo.
0: Você pode
1: mesmo
0: me dizer qual é o que não é pra mim?
1: Todos, um não é pra mim, o problema de carne não é pra mim.
0: Tá bom.
1: E esse chama-se um samba na bexiga.
0: Que bexiga? Eu não sou daqui, tenho direito de querer saber.
1: Bexiga é o apelido de um bairro chamado Bela Vista, que é aqui pertinho.
0: Mas e por que que o bairro Bela Vista tem o apelido de bexiga?
1: Fala... Eu falo assim, o que é que nós fazemos? Você fala o quê, viu?
0: Tá bom.
1: Sabe o que nós faz?
0: O que é que nós faz?
1: Nada.
0: Você também não sabe?
1: Não sei por que que a bexiga... Eu sei, mas pra explicar demora muito.
0: Então tá, o problema tem que acabar
1: então, hoje. É melhor rapidinho e rasteiro. Né? Esse é pra ver se
0: quiser.
1: Esse é pra
0: ver, então tá, eu vim.
1: Domingo nós fomos num samba no bexiga, na Rua Major, na casa do Nicola. A mesa nota é o clopo. Saiu uma baita de uma briga. Era só pizza que voava junto com as brajolas. Nossa, era estranho no lugar. E não quisemos se meter. Não fomos lá pra brigar. Nós fomos lá pra comer. Na hora H se enfiemos debaixo da mesa, fiquemos ali de beleza, vendo Nicola brigar. Dali a pouco escutei uma patrulha chegar e o sargento Oliveira falar: não tem importância, vou chamando as ambulâncias. Aí diz assim: calma, pessoal, a situação aqui tá muito cínica, os mais pior vai pras clínicas. Domingo nós fomos, etc.
0: Muita gente não sabe. Você foi parceiro por correspondência de um dos maiores nomes da música brasileira. Não só da música moderna, mas da música brasileira mesmo, de todos os tempos. Agora, eu queria saber como foi que aconteceu isso. Como é que você se tornou parceiro de Vinícius de Moraes sem sequer conhecê-lo?
2: Fácil.
0: Mas como?
2: Fácil.
1: A Cida Almeida, que é muito amiga dele,
0: sim,
1: não é? Recebeu, ele estava em Paris nessa ocasião.
0: Sim.
1: Na Unesco. E ela recebeu uma carta dele. E dentro da carta veio assim essa letra. Dois versinhos. E dizia embaixo: Araci, faça o que você quiser com esses versos.
0: Então ela se pegou e deu
1: então,
0: pra
1: ela,
0: você.
1: Eu estava pertinho dela, ela é ligação minha, né?
0: Sim.
1: Ela disse: quando adiantar, bota a música aí.
0: Quer dizer que a letra é de Vinícius de Moraes e a melodia que é sua.
1: A letra é de Vinícius e a musiquinha é minha.
0: Você pode mostrar pra gente?
1: Você conhece?
0: Eu conheço.
1: Mas eu dou a saída sem bala depois, tá?

0: Olha, eu tenho um convite meio maroto pra fazer pra você. Você quer ficar aqui no programa até o fim com a gente?
1: Ficar mais aqui?
0: Ficar aqui.
1: Não posso ficar nem mais um minuto com você.

0: perder esse trem, que sai agora às 11 horas, só amanhã de manhã. Obrigado.
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2: 22 horas e 2 minutos.

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para longo alcance. 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Nós não impomos, eu sei que o SAP não impõe que você se pare para nos escutar. Mas você se impõe a parar quando escuta o SAP, pelo fato do SAP estar redescobrindo Pesqueira, seus valores humanos, seus artistas, seus cronistas, seus jornalistas, seus radialistas. A diferença é essa. 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
1: 22 horas e 20 minutos.
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0: Muito obrigado.
1: 22 horas e 37 minutos.

0: Vamos cantar junto.
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2: 23 horas e 9 minutos.
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0: Vocês querem ouvir o quê? Não estão ouvindo direito, não. Então tá.
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0: Meia-noite e 31 minutos.
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3: Essa é uma das muitas histórias que acontecem comigo. 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
2: Uma hora e cinco minutos.

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0: 20 horas e 1 minuto.
1: Senhoras e senhores ouvintes, boa noite. Mais uma edição para você hoje, 11/07/26. 11 de julho de 2026, iniciou o programa Páginas Musicais de Leituras. Hoje, sábado, já são 20 horas e 1 minuto. 2 minutos, né, gente? Gente, é um prazer imenso. Hoje nós temos músicas internacionais, músicas orquestradas e também músicas nossas, né? Músicas nacionais. Nós vamos rodar aqui o hino da França, com Michel Mathieu, né, nessa primeira parte, a Sinfonia número 40. Dia 14 de julho é dia do aniversário da Revolução Francesa, não é, gente? Aí. Estamos aqui para repassar a literatura musical para você, com muito prazer, com muito entusiasmo, com muita alegria também, né? Nós, voluntariamente, nós temos essa sensação de repassar a boa música e os poemas musicais, né, gente? Dos grandes intérpretes e também os compositores, etc. E tal. É isso aí, gente. Vamos lá, não é? 20 horas e 2 minutos, já são quase 20 horas e 3 minutos, né? Agora vai ser. Hoje, sábado, 11 de julho, 2026. As primeiras músicas, vão ver aqui um pequeno especial com o CD de Cláudio Almeida, são músicas recentes. E um já do primeiro CD dele, que é o Bolero de Ravel, muito bonito, né? Essas três músicas aqui, Pedra d'Água, Davi, da Vida, Pelas Madrugadas, são recentes. Agora 2024, 2025, acho que foi gravado em 2024. Mas o Bolero de Ravel já faz muito tempo. Depois vamos ver por Murriat, né, tocando aqui Sylvie Vartan. A cantora Sylvie Vartan vai cantar Sinfonia número 40 e a Marseillaise, o Hino da França, com Michel Mathieu.

0: 20:04.
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0: 20h38.
1: Terminou a primeira parte, né? Eu coloquei aqui Lenny Lillian cantando Something Stupid Vou Morrer, e coloquei Coisinha Estúpida com a versão de Gileno. Nessa música tem até com Frank Sinatra, mas eu procurei, mas não achei não. Eu acho que eu tenho essa música em inglês, né? Tocado por Paul Morrier, uma orquestra internacional. Anteriormente, Je t'aime moi plus, eu te amo mais. Essa música até é música francesa, música sexy. La Marseillaise, o hino da França. A França está aí, né? Caminhando aí para a final, né? Vamos esperar. Cantor foi Michel Mathieu. Sinfonia número 40. Cantor foi Sylvie Vartan. Sinfonia número 40. Bolero Ravel, Cláudio Almeida e as três músicas recentes de Cláudio Almeida, o Pesquerense. Grande compositor, também grande violonista, né? Muito bom. Já são 20h40, estamos aí repassando para você a literatura musical hoje, 11 de julho de 2026.

0: Pensamentos aqui de João Guimarães Rosa. Estrada do Fruitozinho, dia 10 de julho, né? Um mês que eu não fiz programa. Pensamento de João Guimarães Rosa. Cada criatura é um rascunho a ser retocado sem cessar. Também retirado da Sagrada Escritura, pensamento. Eu vos envio como ovelhas no meio de lobos. Sede, pois, prudentes como as serpentes e simples como as pombas. Outro pensamento de 16 de junho, né? De Padre Antônio Francisco Gomes. Não são lábios que dizem o que alguém é, são as mãos. Não são lábios que dizem o que alguém é, são as mãos. Também, pensamento tirado da Sagrada Escritura. Pois eu vos digo, amai vossos inimigos e orai pelos que vos perseguem, para serdes filhos de vosso Pai que está nos céus. Temos o pensamento de hoje, dia 11, vou deixar para depois, e também temos a cônica de hoje, que é o 15º domingo, o resumo da liturgia da Igreja Católica Apostólica Romana. Jesus é a semente e também o semeador. Temos também outra crônica aqui, bem antiga, não é? Do folhetozinho aqui, do dia 10 de julho. É, a espiritualidade beneditina. Vou ler para vocês também hoje. Deu noticiário na Rede Globo agora, não é? Que eu assisto o repórter direto, que faleceu o italiano Pepito Di Capri. Cantor que fez grande sucesso com essas duas músicas, Champagne e Roberta. Italiano, ele morreu com 85 anos, né? Vai ser daqui a pouco na Rede Globo, nesse Jornal Nacional, neste momento. O SAP faz homenagem ao grande astro, grande compositor, como também grande intérprete. Por sinal, Pepito Di Capri gravou a música de Isolda, gravado em 1995, Ancora Conte, outra vez. Depois vamos ver Champagne, em 1974, gravou, e depois Roberta, 1963. Faz essa grande homenagem, grande italiano, né? Muito sucesso, né? A música italiana tem algumas semelhanças com a nossa música, como também música francesa, música espanhola também, música latino-americano, né? Até Roberto Carlos, Toquinho, Chico Buarque de Holanda gravaram músicas italianas, né, nos anos 60, 70, né? Tem muita música italiana aqui com Toquinho, Chico Buarque de Holanda, né? Grande compositor, o literário musical, né? Pois é, foi essa homenagem daqui a pouco. E vamos aqui às vinhetazinhas e vou falar um pouquinho aqui. Vamos ver aqui as vinhetas.
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0: Pois é, gente, esteja ligado agora na Rede Globo que vai sair um pouco da história de Pepito Di Capri. Capri é uma cidade italiana, né? Por sinal, Capri é uma música francesa, né? Cantada por Hervé Villard, Capri Sefini, Capri, Mas Capri, o nome certo é Capri, porque é um nome italiano. Capri Sefini, né? Aquela música bonita aqui, que eu sempre rodo aqui. E nós temos também um amigo nosso, que é locutor, cantor, poeta, grande mestre, né? Participando com a gente, que é chamado por João Capri. Ele faz programa de sexta-feira e domingo. Ele deram o apelido dele porque ele, nos anos 60, ele cantou essa música, Capri Sefini, foi um grande sucesso, né? Grande sucesso na época. E ficou essa marca registrada, né? João Capri. Grande amigo nosso, também participando autenticamente aqui na nossa programação. Foi um dos fundadores do Erguei aqui em 2012, o SAP, para fazer em grande homenagem ao Sr. Loreno Martins quando era vivo. Ele faleceu, né? E a gente passa aqui as vietazinhas, né? A voz de Sr. Loreno Martins. Depois desse especial com esse grande cantor italiano, Pepino Capri, nós vamos ver Julai. Nós temos no mês de julho, né? Billy Paul. Julai, quer dizer julho. É o mês de julho, cantado por Billy Paul. Depois vem Frank Sinatra cantando música de Ari Barroso, Brasil. E depois Frank Sinatra cantando The Girl for Ipanema, A Garota de Ipanema, né? Depois vem outra música aqui com Frank Sinatra e também Golden Boys. São 20 horas e 47 minutos. Grande astro da música italiana. Vamos ouvir outra vez, cantada com Pepito de Capri, Ancora Conte.

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1: Vinte e uma horas e 10 minutos.

deu uma paradinha agora, né? Vamos ver depois, vamos dar continuidade ouvindo Frank Sinatra. Frank Sinatra cantou uma música, gravou uma música da Ari Barroso, Brasília, né? Aquarela do Brasil, né? Está aqui o título da música, aqui no CD, Brasília. Depois de Guerra, Flor de Ipanema, Garota de Ipanema, Tom Jobim, Vinícius Moraes, versão de Gui Belli. E a próxima música, ele deu uma cortada agora, Off Me. Depois eu vou ver Ai de Mim, Ai de Mim, Off Me, Ai de Mim. Depois eu vou ver essa música, a versão dessa música, um Golden Boys, Ai de Mim, uma versão de Neuza de Souza. Frank Sinatra é um grande cantor, né, gente? Excelente, né? Grande ator de cinema também. Eu tenho muitos filmes com o Frank Sinatra, né? Quando era novinho, né? Eu tenho muitos filmes. Agora tem um CD dele aqui. Pois é, gente, nesse instante passou um pouco da vida de Pepino de Capri. Capri era uma ilha, Capri, da Itália, né? Estou agora aqui na Rede Globo, Champagne, Roberto, ele tocando piano, né? Faleceu hoje, seus 85 anos. A CPE faz grande homenagem, grande música italiana. Semana eu vou fazer um especial com músicas italianas, né? Entrando esse Pepino de Capri, muito bom. Hoje, 11 de... Vou ler aqui o pensamento de hoje. Hoje, 11 de julho. Hoje é Dia Mundial da População. O pensamento de hoje é Carlos Carreto. Olhar para um pedaço de pão sobre o altar e afirmar: aí está o Cristo. Isso é fé verdadeira. Pois é, pensamento de Carlos Carreto. O pensamento é tirado da Sagrada Escritura. Mas todo aquele que me negar diante dos outros, também eu o negarei diante de meu Pai, que está nos céus. Santo de hoje é Bento Olga Oliveira Plinquete. Já passam 192 dias, gente, faltando 173 dias. Estamos 11 de julho, né? Estamos mês de julho ainda. Quase o meado do mês de julho, né? É 13, 14, 15. Para dia 14, dia da Revolução Francesa, não é? Tudo bem, 14. Depois de eu fazer ler a crônica para vocês, 15º domingo comum. Jesus é a semente e também o semeador. Esse folhetozinho é muito bom, né, gente? As mensagens são belas mensagens, né, da vida. Sempre falando, sempre retirado do Santo Evangelho, né? Então vamos ouvir agora All of Me, Simon Marx, na voz de Frank Sinatra. Depois a versão dela em português, que é Ai de Mim, a versão de Neuza de Souza, Golden Boys. Eu coloquei mais duas músicas aqui de Golden Boys: Devolva-me, com Renato Barros e Lilian Knapp, não é? Essa música aí foi um sucesso na voz de Lenny Lee. Depois Eva Venenosa, Poison Ivy, versão de Rossini Pinto. Vamos ouvir também essa música em inglês, que é The, que vai cantar é The Paramounts, Poison Ivy. Depois de uma surpresa para vocês aí, Paul McCartney.

The Beatles, né? The Beatles, né? Cantar aí Beija-me Muito. Depois continuamos aí, né? Tem a música Gary de Pacemakers, Beautiful Sunday, que é o Domingo Feliz, e vamos ver com o Renato do Caps. Domingo Feliz, e termina a segunda parte aqui dos estúdios da Fundação Cultural SAP da cidade de Pesqueira, Pernambuco, Brasil, para o mundo. SAP, hoje 11 de julho 2026, agora está certo, 21 horas e 15 minutos.

0: Essa música é muito bonita. O Homem in Love, muito bonito. Vamos lá. Frank Sinatra, All of Me.
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0: 21h38.
1: Terminou aqui a segunda parte, né? Hoje, 11 de julho, já são 20h38. Vou ler aqui a crônica da liturgia da Igreja Católica Apostólica Romana, aqui no versozinho. Hoje é sábado, não é? Todo sábado, um folheto sai aqui, o resumo da liturgia católica apostólica romana. 15º domingo comum. Jesus é a semente e também um semeador. Nele, Deus se revela e comunica sua vida, sua força e seu projeto, os mistérios do seu reino. Hoje, Jesus nos fala da semente e dos diversos tipos de terra. Como semeador, ele não quis agir sozinho. Escolheu homens e mulheres que, após conviverem com ele e serem por ele instruídos, atuassem em seu nome, semeando sua palavra, testemunhando-a com a vida. A semente contém sua própria força, mas precisa da terra boa do nosso coração para ser acolhida e cultivada e assim crescer e produzir frutos. Perguntemos-nos: que tipo de terra é o meu coração? O que impede de se tornar terra boa, capaz de escutar, acolher e cultivar a semente da palavra de Deus que, ao ser semeada, cresceu e produz frutos? Quem escreveu foi irmã Jailda Caetité, aqui do folhetozinho do dia 11. Nós temos também, eu tenho aqui outra crônica, eu vou ler se der tempo, não é? Espiritualidade beneditina. A terceira e última parte, vamos ver aqui. Tem uma música aqui muito bonita. You know what I want. 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Você sabe o que I want, eu quero. Você sabe o que eu quero. É um musical com os Incríveis. Minha oração, vou tocar aqui, com os Incríveis, que em inglês é My Prayer. Depois, Minha Oração com Núbia Lafayette, uma versão de Calbi Peixoto. Depois vem O Preto Homem, Bonequinha, que é uma música que Bob de Carlo gravou, muito bonita, né? E vamos ouvir, né? Dá tempo. 20h41, prosseguimos. Música muito linda e gravada com os Incríveis. Hoje, 11 de julho de 2026. 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

estamos apresentando o programa Páginas Musicais e Leituras. Vimos agora ao Pretty Woman, Mulher Bonita, né? Com Roy Orbison. Anteriormente foi Bob DiCarlo, que faleceu agora no final de junho. Gravou essa música, Bonequinha. É isso mesmo, né? Pretty Woman. Vimos anteriormente Minha Oração. Já são 20 horas e 59 minutos, mas eu vou olhar aqui uma crônica para terminar o programa, né, gente? A origem desta tradição espiritual remonta à vida de São Bento de Núzia, que viveu por volta de 480-546. Inspirado pelo Evangelho e as regras de vida de São Pacômio, São Basílio, Santo Agostinho e outros, São Bento deixou aos beneditinos uma regra que enfatiza o trabalho, a vida de oração, a estabilidade dos mosteiros. A espiritualidade beneditina concebe Deus como altíssimo, sublime e austero. É na ação litúrgica com cantos, na liturgia das horas de celebração eucarística, na celebração eucarística, que os beneditinos se encontram consagrado e alimentam sua fé. Um símbolo que marca essa espiritualidade é a medalha e a oração de São Bento, utilizada pelos fiéis como proteção contra o mal e, sobretudo, como sinal de união com Deus. Quem se viu foi o Frei Gilberto. Vamos ver a última música, né, gente? Para terminar aqui. São 22 horas e quando eu colocar a última música.

0: 22 horas e 3 minutos.
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Terminou o programa, né, gente, com Os Incríveis. Nosso abraço aos Beatles e Rolling Stone, Twist, que é aqui na frente, Twist e Shaw. Muito obrigado pela participação de hoje, 11 de julho de 2026, sábado. Tá passando a hora, né? 22 horas e 4 minutos. Tchau, gente. Boa noite. Até lá.

Amanhã às 10 horas da manhã, domingo, estarei aqui fazendo o programa Música Clássica. Esteja conosco amanhã, dia 12 de julho. Hoje, 11 de julho. Só lembrando.

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2: 5 horas e 15 minutos.
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0: 5:45.
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2: 6 horas e 2 minutos.

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1: Seis horas e 53 minutos.

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1: Sete horas e oito minutos.

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0: 7:45.
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0: 8 horas.
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1: 8 horas e 23 minutos.

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6: Nove horas e 15 minutos.

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0: Mandou uma miséria pra casa do chão. 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
1: Onze horas e dois minutos.

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2: 11 horas e 35 minutos.

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0: 12 horas e 6 minutos.
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1: 12 horas e 22 minutos.

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0: Senhoras e senhores ouvintes, boa noite. Mais uma edição hoje, 5 de julho de 2026, exatamente 20 horas, não é? 8 horas da noite aqui na cidade de Pesqueira, Pernambuco, Brasil para o mundo. Aqui no nosso reloginho aqui do computador está todo troncho aqui, tudo errado, viu? Eu vou anunciar o horário pelo meu relógio aqui, 8 horas em ponto. Pois é, gente, hoje é o programa de Lado B, de nosso amigo João Capri, mas ele não está podendo fazer o programa, mas eu estou aqui para você, né, aqui, substituindo João Capri, cara, poeta, compositor, músico, intérprete da melhor qualidade. A primeira música, eu sempre coloco essa música, que é Julai, Julai, Julai, e Pili Pô vai cantar essa música no mês de julho. Julho, julho, julho, né? Nós temos mês de julho, né, gente? Aí, depois vamos ver Ednardo, Paulo Nogueira, Barão Vermelho, Roupa Nova, Pepe Gomes, Dalton, Hermes Aquino, Renato Terra, Pepe Gomes, Azimuth. Prosseguimos. Ou melhor, vamos abrir com chave de ouro o Billy Pool.
1: 11 horas e 30 minutos.
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0: É, vocês viram aí, né? 11 horas e 30 minutos. Então, o problema é, como eu já anunciei, né? Mas já são 20 horas e 1 minuto. 2 minutos, né? Mais ou menos aqui. Então, continuamos. Ou melhor, continuamos, não. Vamos abrir com chave de ouro, como eu já anunciei. Depois nós temos a seleção musical para você. Nós temos aqui também as crônicas, os pensamentos, né? Várias semanas que não houve programa aqui por causa do CPU, que teve um probleminha, mas está tudo legal. Vamos lá, gente.

Estamos apresentando o programa Lado B, ou então Vitrine, em substituição a João Capri, pediu para que fizesse o programa, que ele está muito

triste. Eu também, nós brasileiros, né, que o Brasil perdeu, a Noruega, né, nós estamos tristes, mas é assim mesmo, futebol a gente ganha e perde. Já são 20 horas e 20 minutos. Quero avisar que o horário aqui do computador está todo desorganizado aqui, está marcando 11 horas, mas já são 20 horas e 20 minutos. Nós ouvimos agora Barão Vermelho, né, cantando Beto Balanço, Cazuza, né, essa música. Menina, João Nogueira, Pavão Misterioso, Ednardo, né? A próxima música vai ser Roupa Nova, seguindo o Trem Azul, depois Pepeu Gomes, Sexy a Manjar, depois Dalton, Muito Estranho, Desencontro de Primavera, Hermes Aquino, Bem Te Vi, Renato Terra, Pepeu Gomes novamente, Deusa do Amor, e depois de Linha do Horizonte, Azimuth. Pensamento aqui, gente, vou olhar aqui os pensamentos. Os pensamentos aqui dos dias 3, 2, 3, eu vou ler o pensamento do dia 2. Pensamento de Gini Mesquita. Por que antecipar a angústia se ela não bateu na porta? Pensamento é tirado da Sagrada Escritura. Vendo Jesus, a fé daquela gente disse ao paralítico: coragem, filho, os pecados te são perdoados. Pensamento dia 3, foi sexta-feira, de Hanson Figueiredo. Amizade é quando encontramos diamantes nos cascalhos da vida. Muito bom aqui, né? Amizade é quando encontramos diamantes nos cascalhos da vida. Pensamento é tirado da Sagrada Escritura. Mas ele, Tomé, respondeu: se eu não vir nas mãos os sinais dos cravos e não puser o dedo no lugar dos cravos e minha mão no seu lado, não acreditarei. Hoje é 5 de julho, né? Nós temos aqui uma frase retirada da Sagrada Escritura, né? Depois eu vou ler para vocês também. Não é? O ano litúrgico hoje, 14º domingo, não é? Continuamos com a nossa música, já anunciei as músicas, que é as músicas que estão dentro da primeira parte. Na primeira parte, temos segunda parte e terceira parte. Já são 20 horas e 22 minutos. Prosseguimos com a nossa música.

0: 11:19.
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Estamos apresentando o programa Lado B, de autoria de João Capri. Eu estou fazendo o programa, professor Souza. Já são 20 horas e 52 minutos, né? Tinha anunciado aqui 11 horas, né? Porque tem um problemazinho aqui técnico, não consegui ainda ajustar ainda o relógio, mas é exatamente 20 horas e 52 minutos. Terminou a primeira parte, vamos para a segunda parte. Lulu Santos, Gal Costa e Tim Maia, dia domingo. Gilson, Casinha Branca. Gilson, grande compositor, né? Falecido esse semestre, não sei se foi maio, junho. Fez essa música Casinha Branca, tem até uma história, né? Saiu até no Fantástico aqui, no anúncio. Muito bonita essa música. Muito bonita. Fiz muito sucesso com essa música, Casinha Branca. E depois de Gal Costa, né? A terceira música. A primeira vai ser Lulu Santos, como eu já anunciei. Depois de Lulu Santos vem Gal Costa com Tim Maia. Depois Gilson, Casinha Branca. Depois vem Marcos Sabino, Reluz. Carlos Moura, Minha Sereia. Depois Lulu Santos, Tudo Azul. Hoje, 5 de julho de 2026. A frase retirada da Sagrada do Evangelho de hoje. Vinde a mim, vós todos, e eu vos darei descanso. Hoje é o 14º domingo do tempo, né, como eu já li ontem, o resumo da leitura. Santo de hoje, Antônio Maria Zacaria, Atanásio, o Antonita e Agatão. Já passam 186 dias, gente. Está faltando aí, 179 dias. Estamos 5 de julho, né? Hoje nós temos uma crônica aqui. Eu vou olhar a crônica da sexta-feira, da primeira sexta-feira, né? Aqui do versozinho, porque sexta-feira foi o programa de João Capri, né? Ontem eu fiz programa, o tempo foi curto. Eu li o resumo do 14º domingo comum, né? Eu vou ler aqui depois a primeira sexta-feira do mês. Vamos ver música, não é? Aí Lulu Santos, como eu já anunciei. Depois vamos ver Casinha Branca, muito bonita, né? Já são 20 horas e 55 minutos. Quero dizer que o horário aqui do computador não está ajustado. Já são 20 horas e 55 minutos. Prosseguimos.

estamos apresentando o programa Lado B, de autoria de João Capri. Domingo hoje, quem fala aqui é o professor Souza. Hoje é 5 de julho de 2026. Já são 20 horas e 21 minutos. Como já anunciei que o horário daqui do computador está todo errado. Marcou aqui, está marcando 11 horas e 50 minutos. Está errado. Não consegui ainda ajustar, mas eu vou ajustar. Pois é, são 20 horas e 21 minutos aqui na cidade de Pesqueira, dos estúdios da Fundação Cultural SAP, da cidade de Pesqueira, Pernambuco, Brasil, para o mundo. Nós vimos agora Lulu Santos, anteriormente vimos Carlos Moura, Marcos Sabino, Gilson, como já tinha anunciado, na Casinha Branca, Gilson, grande compositor, né? Foi muito sucesso essa música nos anos final de 70 para 80, faleceu esse mestre. E as próximas músicas, Hildon, Na Rua, Na Chuva, Na Fazenda. Essa música, por sinal, sábado à noite, na altas horas, estava especial com Kida Abelha, né? Ela cantou essa música muito bonita com Hildon, né? Eu gosto de assistir aquele programa de Serginho Grossman, né? Muito bom programa, né? Muito bom mesmo. Essa música é muito bonita. Na Rua, Na Chuva, Na Fazenda, Hildon. Depois vamos ver Nuvem Passageira, com Hermes de Aquino. Depois vamos ver um a zero, Eu, música de Dedé com Miguel de Bob. Depois Não Sei Viver Sem Ter Você, com CPM 22, um conjunto aí que eu não conheço, né? Aí termina a segunda parte, né? e entra na terceira e última parte. A crônica de hoje é sobre a primeira sexta-feira do mês, que foi sexta-feira, né? Eu não li, também sábado ontem não deu tempo, foi o programa de João Capri. Vou ler agora essa crônica de hoje. Um dom total. Jesus vive a morte não como um final de caminhada, mas como uma passagem à sua Páscoa, que será depois pela nossa Páscoa. Sua morte não é um acontecimento súbito, mas um ato do qual ele é sujeito a alguma coisa pensada. O quarto evangelista não diz que Jesus expirou, mas que entregou o Espírito. Trata-se de um gesto consciente e livre de um vivente. Segundo Luciano Maricardi, o gesto de Jesus é ainda na linha do dar. Depois de ter dado a si próprio, de ter feito o bem durante toda a sua vida, próximo do fim de seu caminho terreno, Jesus dá ainda, melhor, do fim do seu caminho terreno, Jesus dá ainda. E o Espírito que ele dá pode ser entendido como referência ao Espírito Santo. A morte de Jesus se torna um acontecimento de vida. Há como que uma entronização de Jesus na glória, sempre dom no momento final da Espírito. Quem já viu foi Frei Almir Ribeiro Guimarães. Aqui do folhetozinho, né, gente? Eu arranco todo dia um folheto. E tem mais crônicas aqui, né? Em que língua a Bíblia foi escrita? Está tudo aqui. Vou ver se dá tempo para ler, né? Eu tenho muitas crônicas, né? Porque um mês sem fazer o programa, aí juntou aqui os folhetozinhos diários que eu arranco todo dia, né? Hoje, nós estamos em 5 de julho, né? Hoje, né? O tempo passa. Pois é, gente, já são 20 horas e 25 minutos, vão vir as quatro músicas para terminar a segunda.

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Já são 20 horas e 43 minutos, terminou a segunda parte, vamos para a terceira e última parte. Vamos ver essa música, né, que é muito bonita, Fascinação, né, um filme musical, mas nós vamos ver cantada na voz de Elis Regina. Depois Brasil, Cazuza, Jorge Israel, Milo Romeno, a voz de Cássia Ellen. Depois vamos ver Marina. Depois a Melinha. A Melinha vai cantar aqui A Vida do Viajante, música do Zague Picoduvi. Depois Nana Caymmi, Ângela Rorô, Jota Quest e por aí vai. Até o término do programa. Já são 20 horas e 44 minutos, né?

Em que língua a Bíblia foi escrita? A Bíblia foi escrita originalmente em três idiomas principais: hebraico, aramaico e grego. O Antigo Testamento, conhecido como Tanakh na tradição judaica, foi principalmente escrito em hebraico, com partes em aramaico, como por exemplo Daniel e Esdras, e versículos encontrados em Gênesis e Jeremias. O Novo Testamento foi escrito em grego koiné, língua franca do Mediterrâneo Oriental na era helenística e romana. Alguns relatos antigos sugerem que Mateus foi inicialmente escrito na língua dos hebreus antes de ser traduzido. O grego koiné facilitou a disseminação das mensagens cristãs nas primeiras comunidades. Posteriormente, a Bíblia foi sendo traduzida para línguas como copta, siríaco, armênio e latim, chegando então aos idiomas modernos. Quem escreveu foi Frei Jean Adigilume, aqui do folhetozinho que eu arranco todo dia, né, e tem as mensagens e tem as crônicas também.

0: 11:30.
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0: Gente, 22 horas e 2 minutos, né? Tem um probleminha aqui, né? Aqui no horário, marcou 11 horas e 30 minutos. Gente, muito obrigado pela participação, gente, muito obrigado. A Melinha cantou aí A Vida do Viajante, um grande sucesso da voz de Luiz Gonzaga. Música também, com participação, música também de Luiz Gonzaga e de Hever Cordovil também. Não, Nada por Mim, música Herbert Viana, Paula Tolle, cantada por Marina. Paula Tolle é a cantora de Que da Abelha, né? Ela apresentou sábado em altas horas, Sérgio Grossman, muito bom conjunto. E Herbert Viana, do Paralema do Sucesso, né? Eles compuseram essa música Nada por Mim, cantada na voz de Marina. Cássia L também, Brasil, música de Cazuza, Jorge Israel e Nilo Romero. Jorge Israel também faz parte do conjunto Que da Abelha, né? E até o saxofonista, né? Jorge Israel, grande compositor também. E Fascinação, né? Vamos dizer aqui, uma versão de Quente Afasta Aqui, está sendo de Armando Lousada. Gente, muito obrigado pela participação, muito obrigado. O programa Lado B, de autoria de João Capri, terminou o programa. Amanhã vai ser o meu programa, amanhã é 16, o meu programa Páginas Musicais e Leituras. Fiz com muito prazer aqui fazendo o programa, né, do nosso confrade e amigo João Capri, toda a equipe do SAP que nós fazemos aqui com muito prazer para você. Para você pensar, fazer reflexões na história da música, na história da vida, né, da literatura musical. Tchau, gente, boa noite e até lá.
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6: 15 horas e 8 minutos.
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0: 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Obrigado, valeu.
1: Dezesseis horas e 30 minutos.

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6: 16 horas e 48 minutos.
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0: 17h20.
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0: 17h54.
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1: Dezoito horas e 27 minutos.

Aliás, dizem que o SAP é um sistema de comunicação de audiência localizada. E ué, não tem ondas hertzianas realmente para longo alcance. Mas o fluxo de ouvintes, aquele que nós chamamos o molho de ouvintes desse vídeo estado falando, é um molho de ouvintes qualificado. Não adianta ter emissora de rádio com 10, 15 quilômetros, 10, 15 quilowatts, 20, se ninguém liga. Nós não impomos, eu sei que o SAP não impõe que você se pare para nos escutar, mas você se impõe a parar quando escuta o SAP, pelo fato do SAP estar redescobrindo pesqueira, seus valores humanos, seus artistas, seus cronistas, seus jornalistas, seus radialistas. A diferença é essa. É realmente um serviço de comunicação de audiência localizada, mas de qualidade.

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1: 19 horas e 51 minutos.

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1: Vinte horas e 7 minutos.

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1: Vinte horas e 26 minutos.

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0: 20h44.
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